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2: 20 horas, 42 minutos.

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Luperigno, Clint Eastwood, Mastroianni.

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5: 21 horas, 20 minutos.

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2: 21 horas e 41 minutos.

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0: 22 horas.
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1: Vamos!
2: 22 horas, 14 minutos.
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3: 22:21.
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1: 23 horas. 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
2: do seu ritmo. 23:19.
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2: 23 horas e 33 minutos.
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2: 23 horas, 39 minutos.
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1: 12:21.
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0: 6:35.
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0: 1:32.
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0: 1:53.
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2: 2 horas.
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1: 2:22.
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1: 2:34.
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1: 2:52.
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0: 2:58.
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0: 3:28.
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0: 4:06.
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0: 4 horas e 10 minutos.
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0: 24h42.
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0: 4:57.
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3: Centro América FM 5:21.
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1: Centro América FM 5:35.
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2: Centro América FM 5:49.
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1: 6:01.
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0: 6:13.
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3: 6:22.
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0: 6:46.
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11: Seis e cinquenta e seis.
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0: 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A estação é conhecida por ser a menos chuvosa do ano no Centro-Oeste. E por isso, a mais seca, sem chuvas e com baixíssima umidade. 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Assim, você vai conseguir apreciar as belezas das lindas e diversas cores dos ipês que o inverno traz. 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
1: 7:20.
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0: 7h25. 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

0: 7:30. 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

0: 7:42.
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3: 7:50.
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8: Ainda se escuta este grito.

0: Tio Velho, ah, tu sabe quem vem vindo aí, tchê?
1: Quem?
0: É o Lorde.
1: Mas,
0: mas por de certo, tu não esperava outro, né, tchê? Luiz Lorde, eu mesmo. É roliço de bonito e cantante, né, tchê? Luiz Lorde mesmo, o mesmo de ontem, de hoje, de sempre ao teu lado. Calmo, tranquilo e sereno, feito baile de moreno, tchê. Pra alegria de muitos vizinhos de porta fora, tristeza de alguns, estamos chegando com o boliche. 8:03 do domingo, 16 de agosto, faltam 14 dias. Bom dia, bom dia, bom dia, bom dia, bom dia, bom dia, bom dia, bom dia. Bom dia, Centro América. Bom dia, meu compadre. Como é que tá, minha comadre velha? Tudo bem? Tudo certo contigo? Passaram bem o sábado? Nosso final de semana, cantamos demais ontem. A voz tá desse jeito, vamos melhorar ela já já, tchê. Seja bem-vindo a Centro América, bem-vindo ao Bolicho. Daqui por diante, até às 13 horas, Luiz Lodge te faz companhia. 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

0: 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O Rio Grande passa por aqui.
1: Passa por aqui.
0: Passa por aqui.
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Ciro Meixo, era o João Sampaio, o velho Kid Grande, Elton Saldanha e também o Mano Lima, que de vez em quando chegava de bombatita remangada, só pra assistir o Ciro Meixo puxar corjão, que era desse jeito assim, ó.

0: no teu boliche de 89, Dom Ciro Beiço, da composição de Elton Saldanha, João Sampaio e também o famoso Kid Grande, lá de 1996. Ciro Beiço na voz do tio Gildo. Teixeirinha, música própria, o colono. E o nosso tradicional aqui no boliche ou de casa. Bueno, meu compadre. Seja bem-vindo, minha comadre velho. Tem uma gurizada que tá esperando um abraço. Tem um compadre que tá pedindo uma música. Então é o seguinte, depois do intervalo, começamos a apresentar as nossas armas brancas, tá bueno, tchê? Seja bem-vindo ao boliche. Sorta cavalo que tá começando a coisa boa. Tchê. Já começou, né, tchê?
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0: 8:17.
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9: 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Chegou a hora do mate.
10: Novidades da música gauchesca tocam aqui, tchê, na hora do mate.

0: Pirisca. Pirisca Greca é o nome do cantor. A música? Carreira de Campo, meu compadre. Vamos que vamos, dele que dele, bote que bote. Tivemos também Grupo Carqueja. 8:26, Grupo Carqueja cantou Vizinho de Porta. Atracado comigo lá na Fazenda Molina, na fazenda do meu compadre Celso Ledur, onde ontem tive o prazer de passar um dia de conhecimentos, um dia de amizades, o pessoal que vem lá de Bom Sucesso do Paraná. Eu acho que é o seu Romancini que vai falar comigo. Bom dia, bom dia, bom dia, bom dia, bom dia, bom dia. Cadê o homem, tchê? Peraí. Não, sem volume não sai o negócio aqui, né, tchê? Não tem jeito. Peraí que vamos carcar. Agora vai.
1: Bom dia, bom dia, bom dia, bom dia, Lodi.
0: Bom dia.
1: Estamos aqui mateando na cantina aqui.
0: Ah.
1: Tá tudo certo, fomos dormir às 2:30 da manhã.
0: Eu vi o
1: Temos aqui tomando chimarrão e comendo um salaminho.
0: Que
1: vira aí, tia.
0: Valeu. Comigo, tia. Quero mandar um abraço especial então pro meu compadre Emerson Basso, que veio lá do Bom Sucesso do Paraná. Eu tenho um filho chamado Luiz, esqueci de falar ontem também, viu, Emerson? Luiz Felipe Basso. Luiz Felipe, só por isso já vale o treinador do Grêmio, né, tia? Luiz Felipe Basso, o Estevão Ledur, o Celso Ledur. Tamo junto no Boliche do 89. Meu compadre Vitório Piscine. O Pedro Henrique Piscine também estava por lá. O Claudio Omar Mocini, que também é lá do Bom Sucesso. Meu compadre Cleomar Beltrame. Beltrame é nome de gente famosa, homem de Deus. Eliomar Basso, irmão do Hermes. Narciso Basso igualmente. Um abraço do Bolicho pro Roberto Padilho, pro Adilson Basso, pro José Andrei e pro meu compadre Jocilei José Romancini. A gurizada que veio lá, gurizada porque nós estamos do mesmo time, né? Uns careca, uns mais barrigudo, outros já perdendo a memória, mas ninguém sai do trilho de jeito nenhum. Compadre Celso Ledur, muito obrigado pela recepção aí, tchê. Grande abraço ao pessoal. 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Leve pra lá, pra, né? Vamos melhorar o Mato Grosso por aqui, né, tchê? Um abraço, gurizada. E o meu compadre Emerson Basso pediu pra mim tocar essa música aqui. Primeiro vou falar da polenta. Da polenta, do salame, da morcilha, do torresmo. Coisa especial de primeira qualidade, tchê. Em nome do Emerson, em nome do Hermes. Um abraço cunhudo do Mato Grosso ao povo paranaense, tchê. Vamos embora.

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0: Esta décima do Bezerro, do Adelar e Itajaíba Matana, em especial pro meu compadre, seu Jocelei José Romancini, o cuiú do velho de Lucas do Rio Verde. Um abraço, meu compadre! 8h41, estamos junto no boliche, atracadito, meu compadre Pinduca, bom dia. Meu compadre Carlito, como é que tá por aí, Carlito?
1: Tô grudadito aqui.
0: Mas que tal, vivente? Muito obrigado. Meu compadre Francisco Pérez, lá em São Carlos, no Paraná, não. É São Carlos, é São Paulo, né? Isto. Um abraço, Pérez. Comigo também, meu compadre Luiz Kaminski, pedindo aqui a Tordilho Negro. Sai agora, meu compadre velho. Grande abraço pra ti. Meu compadre Fábio Tibes, do Green Park. Bom dia, Fábio. Rosineide, do Jardim Amazonas. Bom dia. Cleonice Mariane Alberto, do bairro Jardim dos Ipês. Margarete Baú, bom dia. Margarete do Jardim, que quando vem Margarete, vem duas logo, né, tia? Do Jardim América, bom dia. Cleo Gesonilta Maria de Aquino, do Monte Líbano, bom dia. Rosineide dos Santos, do Industrial. Alô, minha comadre velha, como é que estamos por aí, tia? O Arilton Valério, famoso Catarina, bom dia. Cleiton Fagundes Andrade, bom dia, meu compadre Cleito. Aí tem um pedido aqui do meu compadre Loredi, que já a gente vai contentar por aqui, né, tchê? Vomir José, o alemão do Rota do Sol, temos grudado, ligado, alemão do Rota do Sol, desde cedo que a cuia já tá lavada, tchê. Um abraço. Então vamos fazer o seguinte, ó, duas músicas e nós voltamos pros abraços. Correu notícia de um gaúcho, na estância do Paredão. Foi lá pras bandas de Não Me Toque essa epopeia, meu compadre, velho. Eu chulhava o Tordilho Negro, se arrependeu.

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1: Esparramando música e alegria no teu domingo em quantia. 8:54. Alapuca Tchapicuxa. Ah, o tempo passa, o tempo avoa, como dizia a propaganda do Bar Mirindos, né, tchê? Meu compadre Jeverton Coldebella, bom dia, aí no Jardim Europa, bom dia, Jeverton. Especial abraço pra ti aí no rancho, pra dona Olívia. Mate de esperança, Carcamo, mate de esperança pra ver se dá alguma esperança pro Grêmio, é isso? Porque o Grêmio ultimamente, eu vou ter que contar, né, tia? O Grêmio tá tipo bêbado, né? Apanha de todo mundo. Aí quando bate, porque tava bêbado. Quando apanha, porque tava bêbado também. Então vamos carcar o mate de esperança. Antes vamos botar aqui o Loredi Vedói pedindo do fundo da grota no boliche da 89. É mais ou menos desse tipo, meu compadre, véi.
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2: Nove horas e nove minutos no teu domingo gaúcho. Luiz Lodi, te faz companhia. Tamo de volta, tamo por aqui, meu compadre, velho. Quero mandar um abraço pra minha comadre Regiane. Tá pedindo gritos de liberdade. É agora, tá, Regiane? Pro esposo dela, não tenho nada a ver com isso, hein? Esposo dela, o Volmir Joel. As filhas, a Maria Vitória e também a Ana Clara. Bom dia, bom dia, bom dia, bom dia, bom dia, bom dia, bom dia, bom dia. E eu estou tendo o prazer, a alegria de receber a minha neta Maria aqui na rádio. A Ana Maria está aqui comigo, sentou no meu colo agora. Dá bom dia aqui, fala bom dia aqui nesse microfone.
3: Bom dia.

0: Muito bem. Muito obrigado, Maria. Um beijo no teu coração. A Maria é a alegria de todas as nossas vidas, né, Maria? Tudo bem contigo? Sim. Já tomou café? Não tomou café ainda?
1: Ainda não.
0: A vovó estava no aniversário ontem. Você deu os parabéns pra vovó? Você deu presente pra vovó ontem?
1: Sim.
0: Deu? Então tá bom. Um beijo. Deixa o vovô terminar de falar aqui agora, pega, eu já te pego no colo de novo, tá bom, tia? Essa é a minha neta Maria Liz Lorenzini Ló de Moraes, ela gosta de ser chamada assim. Bom dia, bom dia, bom dia para Rose Cunha, bom dia, Rose. Rosiane dos Santos, do Industrial, bom dia, comadre, bom dia. É, também tá com os netos, né, Rosiane? Bom dia, Valdir dos Santos, Zona Leste, bom dia, bom dia, bom dia, bom dia. Bom dia pro meu compadre Jacó, de Guarapuava. Jacó, o Jacó é o cunhado do João da Térmica, né, tchê? Grande abraço, Criolo Batista, saudade de Guarapuava pra ti, meu compadre velho. E a primeira aniversariante do

0: tá chegando o novo lixo. A família da minha comadre Ana Lúcia Espíndola de Araújo, Jardim Europa. Bom dia, Jardim Europa. Bom dia, família Espíndola de Araújo. Bom dia, família Araújo. Lorde, bom dia, bom dia, bom dia. Mando os parabéns para minha filha Jane. Jane Mayra, que está de aniversário. 33 primaveras. E a Jane tá recebendo os parabéns da mãe Ana Lúcia e a família, dizendo que ama muito. E a Jane mora lá na capital morena, lá em Campo Grande, na cidade amada, tchê. Um abraço, guria, muitas e muitas felicidades nesse teu dia, que se repita por várias e várias.
1: Benevolência, muitas e muitas camperiadas
0: no potreiro da existência, tchê. Um abraço pra ti, família Espíndola, família Araújo, a Jenny lá em Campo Grande, Jacó em Guarapuava, a Rosane dos Santos, o Jeverton, o Volmir, para papá, quem? A Rose, quem tá aqui tem um recado do tio Júlio César Corso, já vamos ouvir o recado, seu Toninho Dalsóquio, bom dia, bom dia, bom dia, vamos que vamos, tem recado do Kiko lá de Novo Biratã, então vamos fazer o seguinte, meu compadre.

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1: Bom dia, Lote Velho. Como é que tá o amigo? Esse programa macanudo, de bom?
0: Bom dia, tio Júlio.
1: Estamos descendo lá pro Festival de Pesca, Lote, e aproveitar aí pra parabenizar aí a Prefeitura Municipal e em especial aí os organizadores aí, o pessoal do Rotary e até o pessoal do nosso grupo por lá, trabalhando na organização aí, o Eduardo, Chicão, a galera aí do Boy Trago. Beleza, meu amigo? E a música fica por sua conta, meu nobre, que você tem bom gosto na música gaúcha aí. Bom domingo a todos. A paz de Deus aí, tudo de bom?
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5: 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Por isso eu trouxe aí o Ailton Rodrigues e o Tia Guri. E trouxe também o Mário Padilha na gaita. Abre a gaita e sai cantando o Ailton Rodrigues.

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1: 9:30 no Cebolão da 89. É, mandar para papá. Deixa eu ver aqui quem tá comigo lá em Medianeira. Alô, Medianeira, estado do Paraná. Meu compadre Álvaro Walker. Álvaro Walker, Lorde. O Álvaro que participa comigo durante a semana, né, tia? Um abraço, meu compadre Álvaro Walker. Tamo junto aqui em Medianeira. Manda uma moda buena pros amigos do Mato Grosso, pros amigos do Sorriso. Bom dia, bom dia, bom dia, bom dia, bom dia, bom dia. Também comigo aqui na cidade vizinha de Nova Ubiratã, meu compadre Kiko. O Kiko que é lá do CTG Nativo de Sua Norte. Um abraço do tamanho do Rio Grande. Ah, o Kiko quer falar? Então deixa o homem falar, gente.
2: Bom dia, meu amigo Lodi.
1: Bom dia, bom dia, bom dia.
2: Passando aqui pra dar aquele abraço.
1: Muito obrigado.
2: Bem chinchado, né?
1: Ah.
2: Tá bom?
1: Tá bueno.
2: Estamos aqui dando um tombo na costela. Que é passar o muro, é pegar dos dois lados, né?
1: Que coisa boa.
2: Já já vai no espeto.
1: Hã?
2: 3 horas de fogo.
1: Esse foi,
2: e pronto, tá pronto pra servir.
1: Tá bueno,
2: meu. Aquele cara. Abraço, meu amigo. Manda uma dos Monarca pra nós.
1: Monarca, Monarca é sinônimo de música boa. E a querenciado traz a querência pra dentro do nosso coração, tchê. Embarquei.

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1: Ô, seu Lodi, os homens aqui estão tudo com saudade das esposas já. Estão pedindo aí companheira com Pedro Tássia, para bater mais ainda saudade. Valeu?

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0: faltando 5 minutos, 5 minutos, 5 minutaço para as 10 da manhã, né? Estamos chegando, já estamos na finaleira da segunda hora do teu boliche 89, tchê. Meu compadre gringo do Jardim Califórnia, Jardim Califórnia, bom dia gringo. Ah, é o Anselmo, né, tio? É o Anselmo ou é o gringo, acho. Márcio Luiz no Jardim Primavera, bom dia, bom dia, bom dia. O Wilson, que veio lá do Cunha Porã para o mundo, da Bela e Santa Catarina, bom dia, Wilson. Wilson Gebhardt fazendo a maravilha, bom dia, bom dia, bom dia, bom dia, bom dia. Pessoal do Plaza Show e amigos, bom dia, gurizada, tamo junto no bolicho. A vizinhança lá do Centro Norte, bom dia, bom dia, bom dia, bom dia, bom dia, bom dia. Você que tá indo aí pro Festival de Pesca, bom dia, bom dia, bom dia, bom dia, bom dia, gurizada. Ah, detalhe, subimos aí pra tomar uma água com gás, né? Vamos tomar uma água com gás, então, vamos lá então, tchê. É, no boliche 89, deixa eu pegar aqui. Ah, o gringo! Onde é que tá o seu Toninho da Alsoque? Bom dia, compadre. Fala, gringo, tá comigo no ar? Fala, tchê.
1: Bom dia, tio Lodi, que é o gringo, Jardim Califórnia. Toca pra nós aí com os ouvir Carlos Magrão, um pito pra todos os pais do Brasil.
0: É agora e não é depois. Música do Nenito Sarturi, sucesso na voz e vez do Oswaldir, do Carlos e do Magrão. Olha, guri, repares o que tá fazendo depois que fores. Ah, depois que fores é difícil de voltar, né, tia? Meu compadre Jandir Ribeiro, Jardim Itália, Jandir taxista, voltarei em 2014.

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1: 10 horas, 7 minutos do teu domingo gaúcho. Baitaca, explosão musical do Nego Bom não se mistura. 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

Que achou, tchê? 10h11. É, começando mais uma hora do A Terceira Marcha Musical. Vamos que vamos, o sol velho lá fora tá de secar.

Colchão mijado, viu, tio? Mas que barbaridade! Meu compadre Emerson Godoy, bom dia, bom dia, bom dia, bom dia, bom dia, bom dia, bom dia, bom dia! Barão do Flor do Cerrado, bom dia, Lorde, bom dia, Barão, bom dia, bairro Flor do Cerrado, estamos por aqui escutando o bolicho. Manda pra nós um bagual corcoviador, bom dia! Roberto Souza, Roberto Arrocha Souza do Industrial, bom dia, Lorde, bom dia, Roberto Souza, como é que tá, meu compadre velho, firme? O Dair, não, Emerson Godoy do Industrial, o Cuiudo lá do Industrial, bom dia, bom dia, bom dia, Emerson Godoy. Ah, o meu compadre o Dair também, o Dair Dutra, bom dia, meu compadre. Como é que estamos por aí no Bela Vista, meu compadre o Dair, tudo certo? Ah, o Dair tá pedindo quando tapei o chapelão com João Luiz Correia. Um abraço do tamanho do Rio Grande, tchê. Vamos que vamos e não afrouxamos no roçante de jeito nenhum, né, tchê? É, quem nunca secou colchão no sol, hein? Quem nunca que levante a mão? E lá, particularmente, né, tchê? Nós era chique, nós era bem de vida. Wilson, nós era bem de vida lá no Metoque. Nós tinha colchão de palha de milho, homem, mas o homem de Deus, aquilo dava uma coceirama na gente, ô Zulívia, gente. Ô, meu compadre Robertson Moreira aí no Novo Biratã, e o velho Cuiudo agora tá enxergando até purga na costura. Operou as vistas, o Cuiudo aí no sítio do meu compadre Robertson Moreira, aí no Novo Biratã. Bom dia, bom dia, bom dia, bom dia. Oi, galetinha, velho, fica até ajeitado de óculos escuros, a gente arrasa. João Rezende, sabe aonde? Lá em Santa Cruz do Sul, lá no Rio Grande Amado. Santa Cruz é a terra do... É a terra do Enarte, terra do... Também da Outomer, né, tchê? Um abraço, João Rezende. E a gurizada lá na beira do Arinos dele, que dele, ai, cara, tchê, coisa, não. Aí, não, de vez em quando a gente fala que o Brasil tá em crise, né, tchê? Mas que barbaridade. Márcio, alô, Márcio, louco, velho, Lorde, bom dia, bom dia, bom dia, bom dia, bom dia. O Márcio, que é lá da comunicação visual, Brigadito 89, manda um abraço pros assador que estão aí na igreja luterana. Bom dia, louco de especial, uma costela, hein, Márcio? Muito obrigado, meu compadre, grande abraço pro pessoal da igreja luterana que tá assando uma costela de sartabo, tiado Borso. Aí que eu me refiro. Sérgio Becker do Jardim Itália, bom dia, bom dia, bom dia, bom dia, bom dia, bom dia. A tropa vinha estendida, pastando no corredor. Eu fazia a culatra e o meu compadre Hermes fazia o fiador. De repente apareceu o Celso Ledur num bagual corcoviador.

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9: Bom dia, amigo Lodi. Tava eu aqui pensando, né, que a fruta não cai longe do pé, né? Olha só, não, dia, sem não, nenhum mano. Problema para falar ao microfone a netinha. Um abraço aqui do Nec da Nalva.
2: Obrigado, Nalva.
9: Lodi, o Neco pediu para você tocar de sua escolha um bugio.
2: Deixa
9: bem bom, daqueles bem bagual.
2: Tá bueno, guria.
9: Vou começar a aprender a falar assim, Lodi, né? Amo ver os gaúchos falar essas coisas na rádio. Um abraço, amigão, até segunda.
2: Abraço, tchau.

0: Eita, bugio velho, hein, tchê? Feito! Oi, galetê, bugio velho, daqueles abotoados, hein, tchê? 10:29, vamos que vamos, meu compadre Leonir da fazenda, lá da cidade de Vera. Bom dia, Leonir, bom dia, Leonir, Desassossega é o nome da música, um abraço pro povo de Vera. Vamos que vamos, né, gente? Meu compadre Marcos Cavaleiro, do Industrial Nova Prata, o Zoinho. Bom dia, Zoinho.
1: Bom dia, meu amigo Lorde. Estamos por aqui.
0: Tô vendo.
1: Domingão.
0: Tô de olho.
1: Família, na escuta do programa do nosso amigo Lorde, Luiz Lorde.
0: Obrigado, meu fã.
1: É isso aí, meu amigo. Bom domingo aí pra vocês todos. Um bom almoço.
0: Tá bonito,
1: nós estamos por aqui. Na escuta.
0: Vamos embora então, tchê. Tá chegando mais gente no boliche, tá chegando mais gente bonitaça no pedaço. Deixa eu ver aqui. Vamos de música? Não, vamos mandar a música primeiro. Deixa eu achar uma música aqui com meu compadre Charles. O Charles lá da Agromec, o Charles lá da comunidade São Miguel Arcanjo, pediu aqui, deixa eu achar essa música, o Guasca. Pedro Taça, tá aqui, tá no jeito. O Charles tá mandando pra todo mundo que tá escutando o boliche, especialmente pra família, que amanhã completa, 46 anos, que saíram da gloriosa Criciúma. Mas Criciúma nunca mais foi o mesmo, viu, Charles? Tenho certeza disso, meu compadre. Sorriso que mudou o perfil, né, tia? Um abraço, meu compadre. Chegamos aqui nessa terra abençoada. Já são longos anos de muita luta, história, glória. É só o orgulho que se tornou mais forte ainda. Um abraço especial para nossa irmã Neuza, que amanhã está de aniversário e completa mais um ano de vida. Um abraço para minha comadre Neuza. Entre artistas, políticos e gente boa, Criciumal nos deu, meu compadre Charles. Um abraço, tchê.
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0: 10:35 no teu bolicho da 89.
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0: Aproveitando a música do meu compadre Leonir, lá da cidade de Vera, estendemos um abraço aqui para minha comadre Rosângela Barbosa. Bom dia, bom dia, bom dia, bom dia, bom dia, bom dia. Lorde Desassossegos, pro esposo Gui Morvan, esposo dela, pros filhos José Otávio e João Davi, e também pro compadre Maranhão, que tá na escuta do programa. Bom dia, bom dia, bom dia, bom dia, bom dia. Bom dia pro meu compadre.

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7: Bom dia, compadre Loz. Estamos na escuta aqui, hein? Ouvindo o bagual, o corcó, viador. O programa tá bom. Aí, roda pra nós aí, pra minha Maria Ivone, que estamos aqui na escuta. Sucesso do Serrano, nos vazios da fronteira. Manda um alusão pra nós aí. Falou, meu compadre velho. Um abraço, garoto.

abraço do tamanho do Rio Grande pro meu compadre Negão Gaiteiro, pra minha comadre Maria Ivone, bairro São Francisco, dando presença no Buri. 10h44 no Cebolão do 89, tchê. Meu compadre Gilmar Fonseca, buenas. Uma poesia, vai? Pô, vai, vambora. Jaime Caetano Brau, sem diploma é o nome, então vamos lá, tchê. Já tá, Gilmar, é agora, nesse bloco. Ah, o Undenberg, que é pra nós rebater, Volmir José, o alemão do Rota do Sol. Muito bem preparado com o Undenberg, tinha um abraço do bolicho. Isso é para rebater o calor, esse Undenberg aí, né, o alemão? Um abraço! Roberto Arrouxas, Arrouca, escreveram errado aqui, tia. Roberto Arrouca, bom dia. Vou arrumar o teu nome aqui agora. Roberto Arouca Souza, do Industrial, bom dia. O Virso da Fazenda Maravilha, é que maravilha, hein, tia? Henrique Muniz, Rota do Sol, bom dia, Lodi. Lembranças do passado com Gildo de Freitas, para todo o pessoal da Vila do Nino, grudado no bolicho com o tio Lodi, com a Centro América, mais ou menos desse jeito.

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2: Faltando 2 minutos no Cebolão, 2 minutos para as 11 da manhã do domingo, 16 de agosto. Ô, meu compadre Marcão, Marcos Eduardo, Marcão Agrônomo, bom dia. Vamos rezar pelo nosso compadre amigo Bueno. Bueno sofreu um acidente, está internado. Bueno aqui, gaiteiro, né? Gaiteiro. É, pessoa conhecidíssima na cidade. É, sofreu um acidente, está lá na CTI em Campo Grande, necessitando de orações, necessitando de ajuda. Bueno, velho, vamos sair desta cama vivente. Ele está pedindo uma dos Monarcas, pode ser o Beliscando o Coração? Para o Vitor, japonês, que tá lá no Telespires pescando e pediu a música. Alô, Vitor japonês, tá no Festival de Pesca? Agonizado no Festival de Pesca, todo mundo grudado. É o som ambiente do festival, é o Bolicho de 89. Também um abraço para a filha Isabela, a esposa Fernanda. Estamos daquele jeito, na ponta de peito, tá quase daquele, derretendo a graxa, tchê. Um abraço, Marcão. Bom dia pra Nelly, minha comadre Nelly, bom dia, guria, bom dia, vamos, dele que dele, um abraço, um queijo, uma melancia. O Nelson Jardineiro pedindo dos Serranos, tem, toca pra nós aí, produtor rural, com os Serranos, oferece pra nós na chácara, alô, chácara Beija-Flor, um abraço do Bolicho do Tio Lodi. Vamos que vamos, então vamos para fechar o bloco, fechar a hora, Beliscando o Coração e Os Serranos cantando.
3: Vamos lá, então!

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Bom dia, Lopes. Tudo certo por aí? Por cá tudo certo, graças a Deus. Espero que por aí também esteja tudo certo. Pois é, nosso amigo Bueno. Que Deus dê uma recuperação rápida pra ele vir pros palcos de novo cantar com a gente, né, Lodi? Mas tudo certo, Lodi, graças a Deus. Manda uma daquelas boas dos Monarca que tu sabe qual que é. Bota aí pra nós dar uma degustadinha nesse domingo aí. Como daqui a pouquinho o almoço aí. Tudo certo por cá, graças a Deus. Abraço pra todo mundo. Começou a semana, Lodi. Domingo começa a semana positiva. Temos que estar pronto pra amanhã. Abraço a todos aí, de Bota Nova com os Monarca. Gruda aí, Lodi, velho. Abraço pra todos que estão escutando esse belíssimo programa teu aí. Beleza?

0: que eu tenho, ó.
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3: 11 horas e 23 minutos. Abraço vai, abraço vem, o meu compadre Enio Silipa. Enio, já toquei o fundo da grota, vou te mandar castração a piala, tá bom, compadre? Enio Siliprande aí do Flor do Cerrado, bom dia, bom dia, bom dia, bom dia, bom dia, bom dia. A minha comadre, dona Verônica da Costa, mãe do João Paulo, lá no São Francisco, bom dia, dona Verônica. Manda um abraço para minhas cunhadas, Miriam Frank, que é lá de Joinville. Para mim, para cunhada Solange Frank, de Florianópolis. Águres, as meninas estão escutando nós? É sério, dona Verônica? Então, um beijo, um queijo, uma melancia lá para Joinville, para Miriam Frank, para Florianópolis, para Solange Frank e para Celinda Schier, lá de Aripuanã. Estão aqui em Sorriso, mas esse lote faz cada confusão na rádio. Pelo amor dos meus filhinhos. Vamos refazer o recado então? Quero mandar um caloroso abraço para Miriam, para Solange e para a Miriam, que é de Joinville, a Solange, que é de Florianópolis, e a Celinda Schier, que é da Aripuanã. Vieram para Sorriso só para escutar o Bolicho e estão lá na casa da minha comadre Verônica da Costa. Um abraço, um beijo, um queijo. Também vai o castração, a piada pra zuria? Vai então, tá te mandando, tchê. Rock Dio do Nova Aliança, bom dia, Rock, bom dia, bom dia, bom dia. Maurício Vieira, bom dia, meu compadre, bom dia. As coisas do meu rincão, para o amor da vida dele, dona Ivone, a Ivone é dele. É, pra lá de especial, um domingo, uma semana abençoada pra todos nós. Abraço do tamanho do Rio Grande. Compadre Maurício Vieira, seja bem-vindo ao Bolicho 89, tchê. Ô, meu compadre Álvaro Walker, que tá lá, hein? Medianeira do Paraná, Medianeira, alô Álvaro, bom dia, bom dia, bom dia, bom dia.
6: Lodi, continuamos na escuta aqui, ó. Aqui obrigado, tem churrasco pra todos os lados, tá?
3: Tem vegano?
6: Quem gosta, quem é vegano e quem gosta de costela, tá aqui também. Quem tem colesterol alto, quem é da esquerda, da direita.
3: Pra todo mundo, pra gremista, pra colorado.
6: Tudo em família aqui.
3: Abraço caloroso aí pro meu compadre aí de Medianeira. Abraço, Álvaro.

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2: Programa de toda a gente. 11h41 no teu bolicho 89. Lá na casa da dona Verônica da Costa, também tá meu compadre Márcio Frank. Alô, Márcio Frank. Alô, São Francisco. Alô, família Frank, aí na casa da dona Verônica. Bom dia. Compadre velho, tamo tomando uma gelada. Bom dia, Márcio. Zezé do bairro. Zezé, vou te mandar o Baitaca. Vamos fazer o seguinte, Zezé. Vou te mandar a história do Tico Louco do Baitaca, tá bom, guria? Um abraço do tamanho do Rio Grande. Ô, meu compadre Alcione Sberbi, Alcione, bom dia.
7: Fala aí, meu amigo Lodi, como é que tá aí, Gurezinho? Tudo certo?
2: Ai, se eu te contar, vira festa, homem de Deus. Um abraço, Alcione. A Ângela e o compadre Abacate, bom dia. Estamos se preparando. Ah, já foram pra festa pro meu velho. Então tá atrasado, hein, tchê? Um abraço, Abacate. Tem mais. Ah, o meu compadre. Ah, então, tem um áudio também? Então vamos escutar o áudio. Gabriel e Alberto Hortaça, provocadeira, lançamento do bolicho. Depois Baitaca, história do Tico Louco. E depois, lembranças com o Porca Véia. Acarcamos na esquerda, pegamos na direita e saímos no meio. Provoca aqui, provoca aqui, provoca lá.

0: E hoje na audiência especial lá do Bom Sucesso do Paraná, a gurizada comandada pelo meu compadre Hermes, meu compadre Romancini, meta a música na paleta, tchê. Pera aí, calma aí. Deixa eu botar volume pro Romancini falar comigo aqui, isto. Sem volume o homem não fala. Bom dia, de novo.
1: Lodi, o Hermes pediu pra você tocar ali, faz um vucu-vucu, finalizando. Ele pediu pra você tocar aí o Porca Véia Lembrança, bem bagualada, tá?
0: É agora,
1: tchê. Obrigado, obrigado, Lodi, obrigado.
0: É pra matar a saudade do Paraná, velho, né, tchê? Lá pra minha comadre Rosa em Piratuba, bom dia, bom dia, bom dia, bom dia. O meu compadre, Clóvis Arenza em Ipiranga do Norte, bom dia, Clóvis.

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0: 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Ô compadre!
3: Ô compadre Honório!
0: Diga, senhor Clécio!
3: Como é que tu tá, meu companheiro?
0: Bem, na medida do impossível.
3: Vai buscar teu rádio de pilha?
0: Até marcado com a lenha, homem. Deus me livre. Faltando 3 minutos pro meio-dia. Meio-dia, sol a pino. O Boliche 89 tem mais uma hora ainda, tem mais uma hora de puro sentimento, pátria e coração, né, tia? O abraço não para aqui, não pode parar abraço aqui, né? O Antônio Scalchi, que tá lá no Ipiranga do Norte, uma bemba. Joca Martins, eu sou bagual. Tá bueno, Antônio Scalchi, Ipiranga do Norte é o palco do momento. Bom dia, bom dia, bom dia, bom dia, bom dia. E o meu, eu tava passando batido aqui, o Virso me chamou a atenção, o Virso Gebhardt, meu compadre Marcelo Lincoln, o Virso me falou assim, Lodi, cadê a minha música que eu te pedi? Homem de Deus, ele pediu música, era antes das 8 horas da manhã. Eu já tinha entrado antes do boliche, né? Aham, aí prorrogou pras 9, foi pras 10, foi pras 11, pois agora sai a música do Virso, Fogo de Chão, Catarina canta no boliche da 89.

0: 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Eu sou Juliana Spanevello, estou aqui ao lado do Joca.
1: Vai tocar uma música das nossas, aí que eu me refiro.

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1: 12 horas e 10 minutos, começando a derradeira do boliche da 89, né, tchê? Mandar para pa. Coisa boa. Bom dia, compadre Lodi, bom dia, meu compadre José, minha comadre Sônia, bom dia, moça do baile com os mirins, especialmente para a dona Sônia, a flor do cerrado do Jardim do José. Bom dia. Grande abraço, meu compadre José. Um abraço para dona Sônia. Família Correia. Eliane Correia. Bom dia. O meu compadre Ivan Correia. Minha comadre Eliane Correia. Recuerdos da 28 é o nome da música. Então é o seguinte:
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0: 12 horas e 24 minutos, Grupo Carqueja no teu boliche, meu compadre Andejo, que ele conhece por fã de Deus, né, tchê?
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0: Tchê. Quero mandar um abraço aqui pro meu compadre Marcelo Gonçalves, Jardim Alvorada. Bom dia, bom domingo, tchê. Flor de especial Desgarrados Vitor Hugo, vamos. Gilberto Paulo, o Nego Tramontim, Gilberto Paulo Tramontim, bom dia.
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Muito obrigado, meu compadre. Você que participou comigo, você que me ouviu um pouco, um pouquinho, um pocão. Tramela a porta do rancho, cala a gaita e o gaiteiro. Um abraço, um beijo, minha comadre. Muito obrigado, Centro América. Amanhã às 18 eu tô de volta. Você continua aqui, né, tia? Deus, lembrando que vamos pedir a Deus pela saúde do nosso amigo Bueno, que está hospitalizado lá em Campo Grande. Que Deus restabeleça a família dele. Deus é tão bom para nós, né? Que quando eu penso que não, ele já me falou que sim. Até amanhã às 18 horas, como diz o compadre Batata, o primeiro que chegar espera o outro. Tchau, tchau.

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1: Treze horas e 2 minutos.
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6: 13 horas e 27 minutos.
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1: 13 horas e 34 minutos.
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0: 13:39.
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1: Treze horas e 53 minutos.
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0: 13:59.
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0: 14 horas e 22 minutos.
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9: 14:27.
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14: Horas e 48 minutos.
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1: Horas e 2 minutos.
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0: 15h08.
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0: 15h41.
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5: 15:47.
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1: Luan Santana e Léo Foguete.

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2: 16 horas e 3 minutos.
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2: 16:38.
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4: 16 horas e 47 minutos.
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0: 16:54.
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4: 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Programa de conteúdo livre. 17h02.
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0: Dezessete horas e 24 minutos.

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6: 17 horas e 46 minutos.

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Woody Allen.

Schwarzenegger.

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3: 18 horas e 21 minutos.

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0: 18 horas e 42 minutos.

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0: 19h15. 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
10: Dezenove horas e 26 minutos.
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0: 19h32.
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0: Aí fica ruim.
1: Liga, não vai dar problema.
2: 19 horas e 38 minutos.
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1: 19h44.
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0: 19:58.
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